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0: Clube FM. 24 graus.
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0: Ok, já está no ar a emissão de sexta-feira das manhãs. Bom dia, são 7h33. Vêm aí mais 3 horas dos melhores hits da cidade.
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0: Bom, e sexta-feira vamos entrar com a energia no máximo. Vem aí Malcolm Mori e Ryan Lewis. Depois a Agroplay com a Ana Castelli e também o Adam Porte. Para balanço ver este fim de semana que está aí mesmo à porta. Bem-vindo então. São as manhãs da Rádio da Capital. Sexta-feira é um ótimo dia para abastecer. 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Estes postos de abastecimento abertos até às 11 da noite. Desejo-vos também um bom fim de semana, uma boa viagem. Vá com atenção na estrada. Se está de férias, boas férias.
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0: Este é o Bird a Feather de Billie Eilish nas manhãs da Clube FM. Birds que já voam esta sexta-feira, fim de semana, mais um dia de verão. Já lá vamos à previsão do estado do tempo. Vamos ver as condições atmosféricas para esta sexta-feira. Bom dia. Hoje já se trabalha com o pensamento no fim de semana. A música é de Billie Eilish, como eu já previamente anunciei. Também tivemos aí uma sequência inicial com Adam Port, esse movie ainda a agroplay com Ana Castela. Vamos então à previsão do ITMA. E é agora.
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0: O tempo que é uma oferta a Alberto Oculista, leves no preço, precisos na visão esta sexta-feira em toda a região, períodos de céu muito nublado, aguaceiros em geral fracos, mas prováveis no norte. E zonas altas, o vento vai estar fraco a moderado e há uma pequena descida da temperatura máxima. O Funchal também com períodos de céu muito nublado, vento fraco, temperatura máxima para o Funchal 29 graus. A norte, e hoje estamos a acompanhar, 28 graus no Porto, Nis, também em São Vicente, também em Machico e Porto Santo. Tudo isto com uma máxima de 28. Só Funchal sobe até aos 29, mas Lisboa sobe aos 30 e a cidade do Porto 25. A temperatura máxima para esta sexta-feira, o tempo que é uma oferta a Alberto Oculista, leves no preço, precisos na visão. É bom tempo, é deixar passar.
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0: É precisamente esse tema que vamos ouvir do Ciro, deixa passar depois. São mais duas, é Shawn Mendes e Purple Disco Machine.

Este é o Lost in Japan, é do Shawn Mendes, nas manhãs do Clube FM, 5 minutos para as 8. Tenha uma ótima sexta-feira, bom trabalho, boas férias. Sexta-feira, já sabe, tem outro ritmo, a vontade de trabalhar também é aquele misto. É fim de semana, enfim. Mas a Clube FM dá uma ajudinha com a melhor música com companhia. Além de Shawn Mendes, esta sequência teve também o Ciro e agora é tempo de olharmos também para as primeiras páginas dos jornais desta sexta-feira. Vamos conferir também os matutinos, vamos conferir as manchetes e é já de seguida. Fiquem ligados, tenham uma excelente sexta-feira. 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
2: As primeiras páginas dos diários desta sexta-feira. Começamos aqui com o Diário de Notícias, hoje também é véspera da Festa do Monte. A Festa do Monte nasce do povo, é um dos títulos. Estudar fora vale apoio mensal de 500 euros. O Diário de Notícias ainda destaca: portos receberam mais de 69 mil passageiros. E burlão das peças automóveis vai a julgamento no Funchal. O Jornal da Madeira destaca: a saúde no Porto Santo sofre de pressão alta. Temos também: a região nunca abusou da prisão preventiva. É outro dos títulos que está no Jornal da Madeira de hoje. E ainda pode-se ler: Conservatório põe 80 a tocar saxofone. Nos transportes, 2.700 carros novos em 6 meses. Os jornais nacionais, rapidamente uma vista de olhos pelas primeiras páginas. Também o Jornal de Notícias hoje: foi absolvido de violência doméstica antes de matar a ex-mulher. É a principal manchete. O Diário de Notícias de Lisboa tem: morte de Odeir. Norma secreta da PSP admite disparos sobre pessoas desarmadas. O Público tem: mais de 4 das novas viaturas de emergência do INEM só chega em 2027. E no Negócios hoje o destaque vai para hipermercados. Tem subida de 10% nos custos de transportes. São as principais capas dos jornais de hoje, sexta-feira, dia 14 de agosto, 3 minutos para as 8 da manhã.
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2: Fica aí este Honey Boy de Purple Disco Machine. É mais um dos balanços para este fim de semana que está a chegar. Eu volto já a seguir às 8, até já.

0: energia de sexta-feira na Rádio da Capital, 8 horas e 2 minutos. Bom dia, mais uma horinha das manhãs que começa agora.
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4: É sexta-feira, já estamos oficialmente a entrar no fim de semana na Rádio da Capital, mais uma hora também das manhãs que começa. Lil Nas X dá o kickstart, That's What I Want, depois Coldplay, Lickly e o Hardy Styles. Hardy? Podia ser Hardy Styles, mas é o Harry. São as primeiras que vão estar aqui na Clube FM. Tenham uma excelente sexta-feira, bom dia. Deixe checar, esta é a 106.8, acima dos 100.
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0: Este é o As It Was de Harry Styles nas manhãs da Clube FM. Cheirinho a fim de semana. Bem-vindos, ligou agora a Rádio da Capital. Tivemos a Likely e também a música dos Coldplay com Lil Nas X. São 8h17, olhamos o tempo.
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0: Já são 8h18, bom dia, manhãs da Clube FM. Vamos ao tempo, vai fazer hoje.
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0: Ora, esta sexta-feira vamos ter uma previsão do IPMA que reza assim a história. 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Vamos ter céu com muita nubosidade, prevê-se para toda a região, aguaceiros, em geral no norte, mas prováveis só mesmo no norte e nas zonas altas. O vento vai estar fraco a moderado esta sexta-feira. Uma pequena descida da temperatura máxima também se prevê para o dia de hoje. Para o Funchal, períodos de céu com alguma nubosidade, vento fraco. 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Máxima para o Funchal, 29 graus. Vem aí já de seguida Nuno Ribeiro, depois Bruno Mars, Miles Smith e também os Descendentes. Somam e seguem aqui na pista da Clube FM.
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0: Bom dia, bom fim de semana.
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0: o som do Clube FM, manhã de sexta-feira, 14 de agosto. Estamos na véspera do Dia do Monte, amanhã, dia 15 de agosto. Um grande fim de semana para todos. Obrigado por estar com a Rádio da Capital. Música dos Descendentes, Carta de Despedida. Já esteve nas mais tocadas da semana. Por falar nisso, vamos ter duas das atuais. Amanhã temos o compacto com a Nós Madeira. Na Rádio da Capital também, Miles Smith, ainda o Nuno Ribeiro. No início da dose e pelo meio, juntámos Bruno Mars com 24K Magic. Não se esqueça que a Rádio Clube está a acompanhar com emissões também em direto desde o Festival à Norte, que está a acontecer este fim de semana. Agora na Clube FM, às 20 mais, depois juntamos ainda Michael Jackson e Katy Perry. Só me segue já daqui a pouco também os vizinhos.
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0: Este é um dos êxitos de Katy Perry nas manhãs da Clube FM, a caminho das 9, 15 minutinhos faltam nesta sexta-feira, 14 de agosto. Hoje também é o dia que é a véspera do Dia do Monte. Tenham um ótimo fim de semana, um grande dia para todos. E esta sexta-feira vai ter uma máxima de 29 graus. É mais um dia de verão. Se está de férias, boas férias. Uns a sair, outros a entrar. Se está a trabalhar ou para lá caminha, também tenha um dia produtivo. Que vos corra bem esta sexta-feira.
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0: A seguir vem a Mia na Clube FM. É um recuerdo.
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0: São as manhãs da Clube até às 10h30. Bom fim de semana. Paper Planes, Mia. Nos próximos minutos, depois os vizinhos, Zayn e também o Diogo Pissarra. Não se esqueça que a Rádio Clube está a acompanhar o Anorte, festival que está a acontecer em Santana. Emissões em direto aqui mesmo na Clube FM.

Estes são os vizinhos, cabeça de cartaz no dia de hoje no Festival à Norte, em Santana. A rodar este Casar é para Esquecer, também atrás Mia com Paper Planes. Mais uma das que esteve também nesta manhã de sexta-feira, à beirinha das 9 da manhã. Faltam

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1: 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Bom dia, são agora 9 horas.
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1: Já cá estamos, mais uma hora das manhãs que começa nesta sexta-feira, 14 de agosto, hoje com uma máxima de 29 graus. Daqui a pouco vamos ao detalhe da previsão do IPMA. Não se esqueça que este fim de semana está a decorrer o Festival à Norte, em Santana. Hoje vai ter vizinhos. Bem, e os próximos vizinhos que estão aí já de seguida é a Rihanna, que entra nesta playlist desta hora com Love on the Brain. Depois, Olivia Dean.
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1: E ainda vamos juntar desta sequência Script. E também Niall Horan, que está aí na calha também desta hora. Daqui a pouco às 9h30 temos notícias. Sexta-feira, oficialmente, o sorriso é mais fácil. É o mais fácil da semana.

da Rádio da Capital, muito bom dia, já são 9:15, tivemos aí a rodar a sequência inicial, Rihanna, Olivia Dean, Shawn Mendes e também o Script. Espero desde já que esteja a começar da melhor forma o vosso dia, um dia quentinho. E já lá vamos saber em detalhe as previsões do IPMA para esta sexta-feira, 14 de agosto, véspera de feriado. Amanhã temos também o dia de Nossa Senhora, dia do Monte. Bem-ajam a todos. A Norte também, não se esqueça, o Festival A Norte, hoje com vizinhos em Santana. Vamos olhar então agora para o tempo, são 9:16. 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Esta sexta-feira vamos ter alguns períodos de céu nublado, que apresenta-se também com alguns aguaceiros, em geral fracos no norte, nas vertentes mais viradas a norte e zonas altas. O vento vai estar fraco a moderado também esta sexta-feira, pequena descida da temperatura máxima. O Funchal, períodos de céu muito nublado, vento fraco, temperatura máxima 29 graus para a capital e uma média de 28 para Ribeira Brava, para o norte, Porto Nins e São Vicente. Vicente, Machico e Porto Santo. Lisboa chega aos 30 graus, Porto 25. 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Bom dia, são 9:17.

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4: É sim senhor, os melhores hits, e voltamos a eles porque vem aí as 20 mais da semana. Amanhã temos o compacto aqui na Rádio Clube a partir das 11, com a Nós Madeira. Agora temos duas das mais votadas, vem aí Mimi Cat e também Chiaro. Ainda vamos juntar Richie Campbell e o Fernando Daniel. Não se esqueça, às 9h30 temos notícias, vai ficar atualizado com a informação que chega então precisamente às 9h30, daqui a 10 minutos.
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0: A chegar às 9h30 na Rádio Clube, a música é de Fernando Daniel, um dos grandes sucessos de Fernando Daniel, esta espera. Não vamos esperar mais, vamos às notícias, vamos ao essencial da informação de hoje.
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3: Funchal aprovou na reunião de Câmara desta semana a contratação de 32 novos cantoneiros para a limpeza urbana, uma medida que o Presidente da Câmara classificou de bastante relevante para os serviços que o município presta aos munícipes, com o objetivo de poder dar uma melhor resposta aos desafios que a cidade tem vindo a enfrentar nesta matéria. Jorge Carvalho destacou, por outro lado, a aprovação de apoios no âmbito da atribuição de manuais e material escolar, bem como o apoio à natalidade e famílias através das creches, jardins de infância, centros. Que no primeiro caso o apoio chega a 2 mil famílias e no segundo a 220, totalizando estes dois apoios 220 mil euros. Já o apoio ao material escolar vai atingir os 90 mil euros e nos apoios à natalidade a verba estimada é de 130 mil euros. O Grupo Parlamentar do PSD, em conjunto com a JST Madeira, assinalou o Dia Internacional da Juventude, numa iniciativa dedicada à participação dos jovens, à comunicação e às políticas que têm vindo a ser desenvolvidas na região em diversas áreas de governação. Para o deputado Bruno Lim, investir na juventude significa criar condições para a sua realização pessoal e profissional, mas também incentivar uma geração mais participativa e consciente das suas responsabilidades na sociedade. O parlamentar destacou igualmente a habitação como uma das principais prioridades para as novas gerações, sublinhando o investimento que a região tem realizado na construção de habitação a custos controlados e a preços acessíveis. Bruno Melim aproveitou ainda a ocasião para esclarecer aquilo que classificou como uma falsidade que tem sido alimentada pela oposição relativamente ao acesso de novos alunos ao programa Estudante Insular. Segundo explicou, a colocação no ensino superior não deixa qualquer jovem impedido de beneficiar do apoio enquanto aguarda pela formalização da matrícula.
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0: Estou no Clube FM. Bom dia, cheirinho a fim de semana, sexta-feira, 14 de agosto. Vem aí mais música na Rádio Clube, vem aí a Anitta.
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0: Esta chama-se Girl from Rio, depois Teddy Swims, The Weeknd e Mark Ronson com Amy Winehouse. As próximas na 106.8. Bom fim de semana, máxima para o Funchal hoje 29 graus. Vai estar quentinho. Tenham um excelente dia.

0: É de Mark Ronson com Amy Winehouse nas manhãs do Clube FM, 15 minutos para as 10. Tivemos The Weeknd e Teddy Swims com a Anitta no início da dose de 4. A seguir olhamos os jornais.
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0: Vamos às primeiras páginas, os principais títulos que estão na imprensa desta sexta-feira, 14 de agosto. O Diário de Notícias da Madeira tem estudar fora vale apoio mensal até 500 euros. Temos também portos receberam mais 69 mil passageiros. A festa do Monte nasce do povo e segundo helicóptero continua sem data. O Jornal da Madeira tem saúde no Porto Santo, sofre de pressão alta, 2.752 carros novos em 6 meses, isto no que diz respeito a transportes. Machico Conservatório põe 80 a tocar saxofone e temos ainda, Paulo recebe 23 mil plantas. Passamos aos diários nacionais, Jornal de Notícias com o título Foi Absolvido de Violência Doméstica, Antes de Matar a Ex-Mulher, é a principal manchete do Jornal de Notícias. Temos também Morte de Odeir, Norma Secreta da PSP admite disparos sobre pessoas desarmadas. O Público tem mais de um quarto das novas viaturas de emergência do INEM, só chega em 2027, no ano que vem. Negócios. O jornal hoje a destacar o negócio das celebridades depois da morte e também os hipermercados têm subida de 10% nos custos de transportes. São estas as manchetes dos diários, os principais títulos. Voltamos à música, vem aí BTS.
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0: Até às 10, BTS, Post Malone, Justin Derulo e Miles Smith, e volta à hora certa. Até já.

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9: Esta é a Rádio da Capital. Estamos a entrar na última meia hora desta emissão de hoje, sexta-feira, 14 de agosto. Vem aí mais meia hora dos melhores hits da cidade. Bom fim de semana. Fiquem ligados porque temos aqui a abrir a Gabriela Chilmi com essa Sweet About Me. Depois tenho o Mastic Sol, Pronúncia do Norte. Nem de propósito, a Norte, o festival que está a acontecer também este fim de semana com cartaz que hoje vai ter Vizinhos na Rádio da Capital, também nesta sequência Calvin Harris, são os melhores hits da cidade para ouvir todos os dias na 106.8. Tenham um grande fim de semana, uma ótima sexta-feira, divirta-se, está de férias, boas férias. Bom, e no entanto volto a lembrar que se precisar também de abastecer, tem descontos em cartão nas Galpes, Viveiros, Madalenas, Poço Barral, Porta Cruz, que estão sempre connosco, abertos estes postos de abastecimento até às 11 da noite. 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

primeiras a abrir mais uma hora das manhãs. Esta última meia hora desta sexta-feira, música de Calvin Harris, balanço total para o fim de semana, que é mesmo aqui. Está aberto o fim de semana aqui na Clube FM. Os melhores hits da cidade, Feel So Close, também Mastic Soul e Gabriela Chilmi. Sem perder tempo, vem aí Jonas Brothers, depois passa aí Jennifer Lopez na Rádio da Capital. Daqui a pouco, às 20 mais da semana.

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estamos a aproximar-nos do final desta emissão de sexta-feira. Bom fim de semana com a Rádio Clube, hoje 14 de agosto. Para muitos é fim de férias, para outros também vai começar na próxima semana. É assim, uns saem e outros entram. Estão ligados também na Clube FM todos aqueles que estão de férias ou a trabalhar. Se é o caso também, se está a trabalhar, bom trabalho, bom dia. Um dia positivo que vos corra da melhor forma. Muito bem, estamos quase a fechar, porque vêm aí as 20 mais da semana.

0: para finalizarmos esta sessão de hoje de sexta-feira das manhãs da Rádio Clube, sempre com a energia da Galp. Fica aí Inês Apenas e o Damian David, são duas das 20 mais. Vá votando no seu tema favorito amanhã. Estou aqui de volta com o compacto a partir das 11 da manhã. Agora, fica aí então as 20 mais. Depois, às 10h30, está o Miguel Sousa de volta com a Revolta do Vinil. Nós, quanto amanhã, voltamos na segunda-feira às 7h30. Até lá, fique bem, tenha uma excelente sexta-feira, um grande fim de semana.
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0: Meio-dia
4: e 35.
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2: Estamos aqui com Miguel Ângelo e Fernando Cunha, dos Delfins. Antes de mais, podemos dizer que no final deste concerto, os Delfins foram recebidos com muito mais amor em Centena.
3: Eu estou maravilhado e acho que a banda está maravilhada com este público. Cantou as canções de princípio ao fim com uma energia fantástica e o concerto é sempre a abrir, é mais, um pouco mais de uma hora e meia sempre a abrir. E teve até ao fim, até à Baía de Cascais, não saiu e estava lá com toda a força a cantar e bater palmas. Acho que 25 anos depois para nós é maravilhoso chegar aqui, tanto tempo depois, não é? E ver que as canções, e a culpa é das canções, ainda estão vivas. E as pessoas ainda gostam de cantá-las.
2: Miguel, depois de uma temporada dentro de portas do outro lado, voltar aos palcos, a enfrentar o público nestes espaços e depois com este formato de recuperar estes belos clássicos, tem um gostinho especial. Qual é o segredo, quase ao fim de 40 anos,
3: manter?
2: 42.
3: Sim, as turnés só começaram em 87, portanto... Digamos, há 39 anos começámos as turnés pelo país, mas de 84 a 87 tocámos em bares e em clubes, quer em Lisboa, quer no Porto, mas pronto, os grandes palcos só vieram mais tarde. Mas eu acho que o que falaste no outro lado, que é a turnê de inverno, acho que é completa-nos, não é? Porque aqui tocamos os hits, fazemos a festa, é a celebração da carreira, dos grandes êxitos. E no outro lado, é um espetáculo também mais para fãs que querem ouvir canções de álbum, os tais lados B do antigamente, versões que nós fazemos e também tocamos, claro, alguns dos grandes êxitos, não é só isso. Mas digamos que é bom, é um recolhimento de inverno, um espetáculo mais íntimo em que, no fundo, contamos histórias, cada membro do grupo fala e conta histórias da sua vida, da sua carreira, mas depois aqui é a explosão pop, não é? Das luzes, do vídeo, das vozes, acho que as duas coisas completam.
2: Fernando, como um dos fundadores ou fundador dos Delfins, estes momentos mais intimistas que contrastam aqui com o público em cima do palco têm também, acredito, um bom sentimento para o Fernando Cunha, sendo um dos mentores dos Delfins.
4: Bem, hoje estivemos aqui público em cima do palco, no Haja Cover, que é sempre fantástico, é sempre um momento incrível e as pessoas não estão à espera e de repente são chamadas ao palco e estão ali a ver o público que não tem essa visão normalmente que nós temos em cima do palco, que é ver a multidão a cantar e a bater palmas, e realmente é um momento fantástico. E hoje aqui este público, como o Miguel já disse, foi extraordinário, foi incrível.
2: Para o Fernando, que voltar à Madeira tem também sempre um gostinho muito especial.
4: Bem, a gente já veio cá várias vezes, não é? E tivemos o ano passado, foi em Porto Santo. Também tivemos aqui, onde é que a gente teve?
3: Tivemos também o ano passado noutro espetáculo, já me lembro.
4: Isto é a idade, não é?
3: Mas foram muitos espetáculos ao longo da carreira e alguns espetáculos especiais. Estávamos a lembrar de um espetáculo em 2004, na Ponta do Sol, em que o palco é montado dentro de água, na praia, e esse foi também incrível.
4: E soubemos hoje que continua a ser assim.
2: O ano passado estiveram em Santa Cruz.
3: É Santa Cruz. Foi esse espetáculo, foi assim o regresso à Madeira depois deste regresso do comeback de comemorar os 40 anos. Mas é sempre incrível, porque aqui, para já, o tempo ajuda, não é? Este tempo é magnífico e é convidativo para as pessoas saírem de casa e virem celebrar a música portuguesa, neste caso. E estamos muito contentes de estar neste festival, de abrir este festival, com nomes novos, como o Richie Campbell, que vem cá, os vizinhos, gente nova, e é fixe estar num sítio também para gente também mais nova que nos vê, se calhar, pela primeira vez.
2: Miguel, depois desta turnê, quando assim acabar, o que é que podemos aguardar?
3: Ui, eu acho que podemos esperar para finais de setembro para termos uma grande novidade em relação às surpresas. Mas temos que esperar para finais de setembro, não é, Fernando?
4: Temos que esperar. A gente é assim, um ano, cada ano pensamos no que é que vamos fazer no ano seguinte. Porque isto tem sido um passo cada vez, porque nós voltámos em 2019 para fazer um concerto com a Orquestra Sinfónica de Cascais, uma homenagem aos Delfins, também com outros cantores que participaram na primeira parte, e a partir daí não, acabámos por não parar, exceto com a pandemia, não é? Com a pandemia parámos todos. Mas a partir daí foi o Maior Arena, foi o Super Boca Arena, foi o Montijo Guimarães, foi o Rock in Rio, andámos aí nos festivais, até fomos a Vilar de Mouros, que foi uma coisa, um sonho cumprido, porque Vilar de Mouros era uma coisa, uma referência, era o nosso Woodstock, digamos assim. portanto, tem corrido lindamente neste regresso. Portanto, enquanto a gente estivermos bem, como diz o Palma, enquanto houver estrada para andar, a gente...
3: vai continuar. Vamos estar agora, por exemplo, no Festival do Crato, no fim do Alentejo. Também numa noite muito feliz, porque vamos estar na mesma noite que a Sara Correia e que o Escalema. Portanto, outras gerações, outros estilos musicais, mas este convívio para nós também é muito importante que aconteça.
2: Mas a energia continua lá, pelo que nós vimos hoje em palco, pelos Delfins.
3: Foi da Poncha.
2: Está aprovada.
3: Está aprovada, sempre aprovadíssima.
2: Miguel e Fernando, muito obrigado e sejam sempre bem-vindos à Madeira.
3: Ah, muito obrigado e um grande abraço para todos. Obrigado. 106.8. Olá, sou Miguel Anjos Delfins e hoje estou aqui convosco na Rádio Clube.

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3: A aquisição de veículos usados por residentes na Madeira aumentou no primeiro semestre de 2026, enquanto a compra de viaturas novas registrou uma evolução em sentido contrário. Os dados da Direção Regional de Estatística mostram também um crescimento no número de passageiros transportados nos autocarros e uma redução significativa na utilização dos teleféricos. Entre janeiro e junho, as conservatórias da região registaram a transferência de propriedade de 8.277 veículos automóveis usados, mais 229 do que no mesmo período do ano passado, o que corresponde a um crescimento homólogo de 2,8 pontos percentuais. Em sentido inverso, a aquisição de veículos novos por residentes na região caiu 9,1%. Já nos transportes coletivos rodoviários, o primeiro semestre ficou marcado por um aumento da procura. Os autocarros transportaram 13,8 milhões de passageiros, mais 7,1% do que no mesmo período do ano passado. Dados provisórios do Comando Regional da Polícia de Segurança Pública apontam para 1.972 acidentes de aviação com intervenção policial nos primeiros 6 meses deste ano, menos 0,7% do que no mesmo período de 2025. Apesar da ligeira redução no número de acidentes, o total de vítimas aumentou. Foram contabilizadas 674 pessoas, mais 34 do que no primeiro semestre do ano passado. Do total das vítimas, 622 sofreram ferimentos ligeiros, 44 foram considerados feridos graves e 8 morreram na sequência dos acidentes.
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1: É uma canção que tem uma melodia tão, tão bonita, não é? Saraiva com Pedro Pode neste Sou Tão Fácil. É assim que começamos hoje a edição da Vitamina C. Boa tarde, boa sexta-feira, bom final de semana. Este programa acompanha-vos até às 5 horas da tarde aqui na vossa rádio. Espero contar com a vossa sempre tão boa companhia. Juntamos então aqui nesta tarde, sexta-feira, com os melhores hits da cidade, com boas sugestões. E a seguir vamos aproveitar para escutar já os Quinta do Bill com o Tiago Nogueira. Chama-se Saudade Aperta, é uma nova música que vale a pena escutar. Depois, falando em valer a pena escutar, é sempre bom escutar a madeirense Elisa. Ela irá estar também por aqui na tarde a vossa Clube FM com mais um grande hit. Ou seja, se for o caso, ainda bom almoço, boas férias, bom final de semana. Seguimos juntos, até às 5.

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És atuais o Harry Styles, música na tarde da Clube FM, e um dos acontecimentos desta semana foi, sem dúvida, o Eclipse. Ora, para quem comprou os óculos para assistir ao Eclipse, sabem que uma das perguntas que se faz é se estes então podem ser reutilizados. Podem, sim senhor, aliás, segundo os especialistas, podem reutilizar os óculos durante os próximos 10 anos, sendo que, claro, convém estimá-los, não é? Para que eles mantenham então as suas propriedades intactas. Mas se não têm então a forma de voltar a ver o Eclipse nos próximos anos, pelo menos aqui no nosso país, então sabem que algumas organizações estão a trabalhar em parcerias com bibliotecas, com museus e escolas para recolher óculos pouco usados e distribuí-los a comunidades carenciadas em vários pontos do mundo. É que, por exemplo, a 2 de agosto de 2027 prevê-se que o Egito vá assistir também ao eclipse do século, um eclipse que dura mais de 6 minutos. É verdade, portanto, pode também aproveitar para procurar falar com as entidades para doar os seus óculos. Continuamos com música também na tarde da Clube FM, agora é vez do Miles Smith, depois temos Imagine

0: APT, Rosé, também Bruno Mars na Clube FM. Mais um grande hit a tocar na vossa tarde sexta-feira. Bom fim de semana, bem já a seguir. Falando em fim de semana, vamos ter o Compacto das 20 Mais no fim de semana, ok? Não esqueçam, amanhã às 11 da manhã e também no domingo às 4 da tarde a nova lista será apresentada e é por isso que já a seguir vamos trazer então dois temas da lista desta semana. Começamos com a Katy Perry no seu Watch It Burn, que esta semana subiu até à 14ª posição, estava no número 19 e foi para o número 14. Não esqueçam de votar nas vossas favoritas em rclube.pt. Até já, boa tarde.
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1: Ótima recordação na tarde para os Amor Eletro, Sol e Fogo se queimar. Boa tarde e uma ótima sexta-feira. Saber também que hoje celebra-se o Dia Mundial do Lagarto. E porquê é que hoje celebramos este dia? Porque os lagartos desempenham um papel essencial nos ecossistemas. Algumas espécies são predadoras de insetos e de pragas e ajudam a manter sob controle as populações de insetos que poderiam danificar as culturas e afetar a saúde humana. Portanto, hoje é prestada também a nossa homenagem então aos lagartos, Dia Mundial do Lagarto. Uma ótima sexta-feira, um bom fim de semana. Para quem vai na estrada, uma ótima viagem também. Aqui na música temos a Beatriz Rosário, depois a Molinex e Sara Tavares. Boa tarde.
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Super Bloom é o nome do tema. Super Bloom é também o nome do sexto álbum de originais que Jesse Ware nos apresenta e apresenta-nos também em concerto durante o fim de semana que se avizinha. Uma atuação no continente no Festival Paredes de Coura acontecerá no próximo domingo à 12:30. Avançamos também com mais música na Clube FM nesta tarde de sexta-feira. O encontro da hora certa com James Bay e também Zayn. Atenção que na próxima hora vamos falar do Festival da Norte para os lados de Santana, que decorre hoje com mais uma grande noite e mais grandes artistas também. Iremos contar-vos tudo já de seguida. Até já, boa sexta-feira, bom fim de semana.

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1: O tempo vai esperar a bonita canção dos 4:30 para começar esta hora 3-4 aqui na vossa Clube FM. Boa tarde, uma excelente sexta-feira. Ora, lembrando também que também nos dias de ontem, hoje, amanhã e também no domingo haverá um miminho extra. Está a decorrer o Festival A Norte, o Festival em Santana. E fica o convite até porque hoje, bem, hoje para começar vamos ter a atuação dos Vizinhos, grande banda que prepara-se para atuar então em Santana logo a partir das 10:30 da noite. Mas atenção que as atuações começam antes. Às 8 horas da noite é a vez da Juliana Anjo, às 9 da noite os Stratos, depois sim às 10:30 os Vizinhos, haverá também DJ Refox à meia-noite e o DJ M da Silva a partir das 2 da manhã. Toda a programação e toda a info está disponível nas redes sociais da vossa Clube FM. Arrancamos com mais uma hora de música, agora falando dos Vizinhos, cá estão eles. Vai sair decorar a letra, ok? Para o concerto logo à noite, Casar é para Esquecer, depois a Bia Cabós. Cheguei tarde.

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1: Começa tão calminho e termina de forma intensa, não é? Pretty Slowly, Benson Boone, um tema que encontramos no álbum de estreia Fireworks and Rollerblades, o álbum lançado em 2024. Vamos ao tempo para o fim de semana. Parece que amanhã, sábado, aqui a previsão do IPMA diz que poderemos ter alguma chuva fraca, pelo menos aqui está na previsão, principalmente durante a tarde, dizem então a previsão. Quanto ao vento a soprar fraco a moderado, de norte durante a manhã,

0: Na altura que os Caesar Sisters fizeram esta canção, foi mais uma forma também de dar a conhecer o original dos Pink Floyd, não é? Comfortably Numb, a tocar na tarde da vossa rádio. Bem, a seguir vamos receber uma das minhas músicas favoritas destes tempos, que é a nova do Fernando Daniel, chama-se Emocional. Posso dizer-vos também que está nas 20 mais desta semana. Amanhã vamos ter uma nova lista, para o qual podem já contribuir e votar em rclube.pt. Quanto ao compacto das 20 mais, a nova contagem chega amanhã às 11 da manhã aqui na vossa rádio e também no domingo às 4 da tarde. Edição apresentada pelo Nélio Fabrício.
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1: A madrugada louca é o tema dos descendentes na tarde da Clube FM. Boa tarde, esta é a vossa rádio. Boas férias também. E já agora, falando em férias e com o objetivo de passar um bocadinho menos tempo em frente aos smartphones, vou deixar-vos aqui uma ou duas aplicações que vos vão ajudar a perder um bocadinho o vício do telemóvel. E atenção que elas são super engraçadas, eu achei a piada, por isso é que vou partilhar aqui convosco. Para começar, uma das aplicações chama-se Step In, é uma plataforma que propõe uma troca direta de passos por tempo de ecrã. Por exemplo, cada centena de passos dados pode equivaler a um minuto de navegação livre nas redes sociais ou em jogos móveis. Portanto, esta é uma forma de vos obrigar também a mexer. Chama-se Step In e é uma aplicação que já está disponível. Já agora, também uma outra aplicação, chama-se Touch Grass, que também tem uma abordagem muito original, em que é uma aplicação que exige literalmente que o utilizador saia de casa e tire uma fotografia a relva para poder desbloquear o telemóvel. Assim, obrigou a sair de casa, não é? Ok. Chama-se Touch Grass. Pronto. Bem, vamos à música, vamos lá. Boa tarde, é Clube FM a dar-vos as melhores. Só os melhores hits. Anna Free, In My Place.

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1: Uma autêntica viagem no tempo para esta tarde. Recuámos até 2002 para recordar este We Are All Made of Stars, uma visita ao sexto álbum do Moby. Grande, grande som. Este tema que aqui escutámos, o álbum chamava-se 18. Já a seguir vamos continuar com música na vossa rádio. Também na próxima hora vamos aproveitar para partilhar convosco ainda um bocadinho mais sobre a festa da padroeira Nossa Senhora do Monte, que começa já hoje, sexta-feira, e é uma das sugestões do qual vos deixamos também para o fim de semana. Mas por enquanto, continuamos com música. Temos a Rita Ora para escutar ao encontro da hora certa. Estamos juntos até às 5. Esta é a Vitamina C. Esta é a vossa Clube FM. Bom verão. Se for caso, boas férias. Aproveitem.

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1: Bons tempos da música, sem dúvida. Silence 4 com este Borrow aqui na vossa Clube FM. Hoje, sexta-feira, também ficam convidados para dar um pulinho até ao Monte, já que é a festa da padroeira Nossa Senhora do Monte. Hoje é a véspera da festa, amanhã é o dia da festa, mas atenção que o programa hoje já é muito vasto, já com muita animação também a acontecer e também muitas cerimónias religiosas. Lembrando que também tem à vossa espera o serviço de comes e bebes a partir das 5 horas da tarde até à 1 da manhã. Quanto ao transporte público, também foi reforçado, portanto é mais uma forma também de poderem estar presentes nesta festa. É uma das sugestões para o fim de semana aqui na Clube FM. Deixamos muitas e boas sugestões e muitas e boas canções. Por exemplo, agora é a vez da Irina Barros, depois temos Dengas, esta é a Vitamina C, convosco até às 5. Boa sexta, bom fim de semana.

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1: A música nova é uma bonita canção, muito bonita canção, por parte dos Mumford & Sons. Chama-se The Banjo Song, que é um dos temas também que está incluído no novo trabalho Prize Fighter. Aí está mais uma grande novidade também na música para esta tarde, sexta-feira. E como hoje é sexta, não perder também logo à noite o Algoritmo. É um programa com o DJ Hernandes. Quando forem 11 horas da noite, ficam desde já convidados então a ouvir este espetacular programa, este DJ set de 2 horas, que podem ouvir aqui na vossa Clube FM. Também através da app Nós Rádios. Boa tarde e uma ótima sexta-feira. Continuamos com mais música. Já agora, a título de curiosidade, sabem que foi precisamente neste dia 14 de agosto, mas em 1995, que os Foo Fighters fizeram a sua estreia na televisão, na altura, no programa Late Show com o David Letterman. Bem, nós vamos aproveitar para recordá-los, não é? Claro está, com este Times Like This, em formato acústico. Boa tarde, boa sexta, bom fim de semana.

0: Give Me Something, dizem-nos os One Republic. E nós damos, e como não fazemos a coisa por menos, já a seguir vamos buscar a música que também está a liderar a contagem das 20 mais desta semana. Começamos com o número 2, assim calminho, com o Kiaro, no seu Se Fores ao Alentejo. Logo a seguir chega o número 1 da semana com a Mimi Cat. Lembro também que as 20 mais estão para a votação e amanhã vamos ter uma nova contagem para partilhar convosco, às 11 da manhã, no Compacto das 20 mais, com o Nélio Fabrício, sendo que esta edição terá direito à repetição domingo às 4 da tarde. Até lá, não se esqueçam, então de votar em rclube.pt. E preparem-se, porque a número 1 desta semana vai tocar dentro de um instantinho. Antes, a número 2. Até já.
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2: 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Esta parte final da música faz todo sentido, até porque amanhã, pelo menos, diz o IPMA que poderá chover assim uma chuvinha fraca durante a tarde aqui pelo Funchal. As temperaturas a chegar aos 29 graus, mínimas de 23, quanto ao vento a superar fraco a moderado de norte durante a manhã, rodando para nordeste durante a tarde. Esta é a previsão para o Funchal. A Bica da Cana registrar amanhã temperaturas máximas de 19 graus, mínimas de 11, Machico 28 na máxima, 23 na mínima, São Vicente a registrar máximas de 28, mas com 20 graus na mínima, diz o IPMA. Previsão para amanhã, sábado. Bom final de semana e segue a melhor música na Clube FM. Agora temos o Nuno Ribeiro com este Imagina, boa tarde.
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1: Esta é a vossa Clube FM. Muito boa tarde, uma ótima sexta-feira. Love You Like That, o single de Love. Recuamos até 2022, um dos temas incluídos no segundo álbum de originais do cantor norte-americano, o álbum All for Nothing. Avançamos com mais música já de seguida, ao encontro das 5 horas da tarde. Não sei antes desejar-vos um excelente fim de semana e a seguir também um ótimo regresso a casa, na companhia do Vítor Brito, convosco até às 8 horas, nesta tarde de sexta-feira. Portanto, bom fim de semana mais uma vez. Para quem estiver de férias, é aproveitar. E um grande obrigado por estarem aqui connosco. Esta é a Vitamina C. Uma edição que ficará também disponível em podcast, tal como todos os nossos programas ficam sempre disponíveis no dia seguinte à nossa emissão em rclube.pt. A música de Rema com Selena Gomez para o final, este Calm Down. Depois temos Lady Gaga. Ora, boa sexta-feira, bom fim de semana, uma vez mais, para ir pela terceira vez. E já a seguir, então, o Vítor Brito de Asa. Tchau, tchau.

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Sadie Ellie Williams, Stay the Night, na abertura desta Hora de Ponta, desta sexta-feira, véspera de feriado, ainda que com feriado no fim de semana vale o que vale, mas imagina que não estavas de férias, não estavas de fim de semana e até trabalhavas no sábado. Dava jeito, não era? O que dá jeito são as músicas que tu gostas a tocarem sempre aqui no final da tarde, em situações.8, também com o apoio do Plaza Madara, que está à espera da tua visita, já sabes, 3 pisos, 68 lojas, marcas exclusivas, aquela refeição e muito, muito mais. Para já, Deep Down, Alok, Air, Kenny Dope, a lembrar que já é fim de semana. Bom final de tarde.

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É a mais nova de Elisa, som regional aqui neste teu fim de tarde de sexta-feira. Espero que acompanhado com bons banhos. Hoje, caso não saibas, é Dia Mundial do Lagarto, portanto podes seguir o exemplo e ficar assim a apanhar um solinho com precaução, não te esqueças do protetor solar e, é claro, ouvir as músicas da Clube FM. Para já, o som dos Roosevelt, que passam aqui com este Alive. Bom final de tarde. Se estiveres a conduzir, faz uma boa viagem rumo à praia, de preferência, não é? Eu não saio daqui, só às 8 da noite.

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0: tempo amanhã.
1: Tempo agora de saberes como é que vai estar o tempo amanhã, sábado. E para amanhã, o Instituto Português do Mar e da Atmosfera prevê um sábado compridos de céu muito nublado. Há também previsão de aguaceiros que serão mais frequentes na vertente norte e também nas terras altas da Ilha da Madeira. Há previsão de vento fraco moderado de norte a nordeste, que será por vezes forte nas terras altas da Ilha da Madeira. E há também previsão de uma pequena descida da temperatura, em especial nas terras altas da Ilha da Madeira. Já na região do Funchal, com compridos de céu muito nublado e vento fraco. Quanto às temperaturas para amanhã, a máxima deverá ser de 28 graus para Funchal, 27 para Porto Santo, as mínimas começam nos 23 graus em ambas as ilhas. A temperatura da água do mar continua a convidar a banhos a ficar pelos 25 graus. É assim que vai estar o tempo amanhã, sábado.
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Então, para as 6 da tarde, aqui neste fim de tarde de sexta-feira, bom fim de semana, Holy Water, Marshmallow e Jelly Roll. A lembrar que ainda vais a tempo de dar um mergulho, caso estejas a trabalhar, se bem que o fim de semana à porta, eu sei que é uma coisa que tu deixas para amanhã. Olha, posso-te dizer, não deixas para amanhã, podes fazer hoje. É o quê? Como, por exemplo, passar pelo Plaza Amador, que está à espera da tua visita, ter as peças de 68 lojas, as marcas exclusivas continuam por lá e ainda podes fazer também aquela refeição. Para já, ao som dos Tempers City, aí está a Self-Aware. Bom final de tarde, bom verão com a 106.8.

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início de mais uma hora aqui pela Clube FM. Freya Sky Silent Treatment. Por cá, posso dizer que o tratamento não será muito silencioso, já que é sexta-feira, estás no carro, o fim de semana está aí, há feriado amanhã, não vale muito, mas vale a pena ir até ao monte, por exemplo, digo eu. 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Só coisas boas, não é? Para já, som nacional Pedro Santos, I Don't Know Me. Bom fim de semana.

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É mais uma para refrescar nesta tarde quente de sexta-feira na Joyce e Evandro, Ondas do Mar. É tudo a convidar para a praia, é verdade. Não posso esquecer de te lembrar que hoje é uma coisa muito importante, não pode ficar para outro dia. É Dia Mundial do Lagarto, é verdade. Este dia celebra-se nesta sexta-feira, precisamente, neste dia 14. O objetivo é precisamente dedicar esta data à consciencialização sobre a importância dos lagartos e outros répteis no ecossistema. Os lagartos desempenham um papel crucial no equilíbrio ambiental, ajudando a controlar populações de insetos e servindo como presas para diversas espécies. A data é uma oportunidade para educar o público sobre a diversidade de lagartos. Feliz dia para a nossa lagartixa também, não é? Para já, o que toca agora é Summer aqui na Situações.8. Bom final de tarde a todos os lagartos também.

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0: tempo amanhã.
1: Tempo agora de saberes como é que vai estar o tempo amanhã, sábado. E para amanhã, o Instituto Português do Mar e da Atmosfera prevê um sábado com períodos de céu muito nublado. Há também previsão de aguaceiros que serão mais frequentes na vertente norte e também nas terras altas da Ilha da Madeira. Há previsão de vento fraco moderado de norte a nordeste, que será por vezes forte nas terras altas da Ilha da Madeira. E há também previsão de uma pequena descida da temperatura, em especial nas terras altas da Ilha da Madeira. Já na região do Funchal, conta com períodos de céu muito nublado e vento fraco. Quanto às temperaturas para amanhã, a máxima deverá ser de 28 graus para Funchal, 27 para Porto Santo. As mínimas começam nos 23 graus em ambas as ilhas. A temperatura da água do mar continua a convidar a banhos a ficar pelos 25 graus. É assim que vai estar o tempo amanhã, sábado.
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countdown para o final de mais uma hora de Hora de Ponta aqui nesta tarde de sexta-feira, o som de Bárbara Tinoco. Espero que estejas a ter uma boa viagem, bom final de tarde, bons mergulhos, sempre com a 106.8, a rádio do teu verão. Ah, pois é. Até às 8 da noite aqui nesta Hora de Ponta, também com o apoio do Plaza Madeira, que te convida a passar por lá, a visitar os seus 3 pisos, 68 lojas, a conhecer as marcas exclusivas, ou, por que não, até fazer mesmo aquela refeição. Para já, Second Voice, Let Me Be, bom verão com a Club FM. Eu estou por cá. Até às 8.

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Hora de ponta, a abrir com Leoni, Marcos and Martinez, com esta Moonlight. Bom final de tarde, bom verão com a Citroën 2.8. 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Tal como as músicas da Clube FM, por cá. Só as que tu gostas em Citroën 2.8, online em rclube.pt ou até mesmo na posição 293 da Nós Madeira. Viagem no tempo. E que viagem, só 26 anos atrás. La Philosophy, Jamiroquai, de JK, aqui na Citroën 2.8. Bom verão.

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esta hora aí, Fatboy Slim, Praising You, aqui na Club FM. Espero que esteja a ser um prazer para ti estar a ouvir as músicas que gostas aqui neste fim de tarde de sexta-feira. Bom fim de semana com a Club FM, que está sempre a te dar as músicas que gostas, onde quer que vás, leva-nos de férias também e acompanha a nossa emissão online. Para já, aí está a Som Regional Zarco, ele que estará também aqui na região. Aí está a Vertigens, para ouvir aqui nos próximos minutos. Bom final de tarde.

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0: tempo amanhã.
1: Tempo agora de saberes como é que vai estar o tempo amanhã, sábado. E para amanhã, o Instituto Português do Mar e da Atmosfera prevê um sábado com períodos de céu muito nublado. Há também previsão de aguaceiros que serão mais frequentes na vertente norte e também nas terras altas da Ilha da Madeira. Há previsão de vento fraco moderado de norte a nordeste, porque será por vezes forte nas terras altas da Ilha da Madeira. E há também previsão de uma pequena descida da temperatura, em especial nas terras altas da Ilha da Madeira. Já na região do Funchal, conta com períodos de céu muito nublado e vento fraco. Quanto às temperaturas para amanhã, a máxima deverá ser de 28 graus para Funchal, 27 para Porto Santo, as mínimas começam nos 23 graus em ambas as ilhas. A temperatura da água do mar continua a convidar a banhos a ficar pelos 25 graus. É assim que vai estar o tempo amanhã, sábado.
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É o som dos BTS com o Swim que mergulhamos na reta final deste Hora de Ponta desta sexta-feira. Há mais para a semana, a partir de segunda-feira, no mesmo horário, aqui na Clube FM e com o mesmo apoio. 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Quanto a mim, estou já de saída, despeço um som de Martin Garrix e uso YouTube com Fireflies. Da minha parte é mesmo tudo. Tchau, tchau. Tenha um bom fim de semana. Encontramos-nos segunda-feira. Até lá, já sabes, porta-te bem.

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4: Os preços dos combustíveis vão registrar uma descida na Madeira na próxima semana, com reduções tanto na gasolina de 95 octanas como nos gasóleos. A gasolina super sem chumbo de 95 octanas, atualmente a custar 1,873, vai passar para 1,786 euros por litro a partir das 0 horas de segunda-feira, o que representa uma diminuição de 8,7 cêntimos. Já o gasóleo rodoviário, cujo preço está em 1,977, baixa para 1,897, uma redução na ordem dos 8 cêntimos por cada litro. Também o gasóleo colorido e marcado, utilizado essencialmente no setor das pescas, vai descer de 1,510 para 1,430 por cada litro, o que corresponde a menos 8 cêntimos por litro face a esta semana. Salário médio na Madeira sobe 4,2%, mas perde em termos reais. A remuneração bruta mensal média por trabalhador na Madeira aumentou 4,2 pontos percentuais no segundo trimestre deste ano para 1.748 euros, mas ficou 0,3% abaixo em termos de reais face ao mesmo período do ano passado, isto depois de descontado o efeito da inflação. Esta é a principal conclusão dos dados provisórios divulgados pela Direção Regional de Estatística, que mostram que, apesar do aumento nominal dos salários, a evolução do poder de compra foi negativa na região. Comparado com a média nacional, o salário médio na Madeira ficou também abaixo do valor registado no conjunto do país. No segundo trimestre, a média nacional atingiu 1.835 euros, mais 87 euros do que na região. A diferença corresponde a 4,7% abaixo da média nacional.
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1: 22 e 27.
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